né? Finalmente me envolvi na sua vida, né? Com o meu bebê, de um dia, né? De qualquer forma, e isso, de como, eu já falo, né? Que eu já tinha uma casa, e então, que eu já tenho uma mãe, é tudo, né? Que isso eu tenho um dia. Eu tenho que falar de um dia, não tenho mais nenhum que eu tenho nada. Thank you.